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1: 22 graus.
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0: São 2 horas.
1: 21 graus.
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1: 20 graus.
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0: 20 graus.
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9: 4 de julho, 1937. Atentado contra Salazar. Na manhã deste dia, António de Oliveira Salazar dirigiu-se, como era seu hábito aos domingos, à capela da casa de um amigo, na Avenida Barbosa do Bocais, em Lisboa, para assistir à missa. Eram 10h20 quando o automóvel parou. Assim que Salazar saiu, ocorreu uma violenta explosão que deixou uma enorme cratera, partiu vidros e causou danos materiais nas redondezas. Tratou-se de um atentado à bomba, mas ninguém ficou ferido. Salazar apenas teve de sacudir a poeira do casaco e não deixou de assistir à missa. Com aparente indiferença, terá afirmado que, como fiquei vivo, terei de continuar a trabalhar. O atentado foi planeado e executado por um grupo ligado à oposição política na clandestinidade. Silvino Ferreira, Fernando Tavares e Mídio Santana foram alguns dos implicados. A operação obrigou a um trabalho meticuloso de compilação de informações, planificação e coordenação. O explosivo foi colocado no coletor da rede de esgotos, com ignição controlada a partir da Avenida 5 de Outubro. Houve, porém, um erro na avaliação das dimensões do engenho que levou a que todo o impacto da explosão fosse projetado no sentido oposto ao pretendido. Salazar escapou, portanto, a uma morte certa por uma questão de centímetros. As autoridades encadearam imediatamente uma operação para capturar os autores do atentado. A 22 de agosto, os jornais noticiaram a captura de 5 homens, alegadamente ao serviço de uma conspiração preparada em Moscovo, que confessaram a autoria do atentado. Porém, a investigação conduzida pelo comandante da Polícia de Segurança Pública revelou uma realidade diferente. Não houve qualquer conspiração comunista e as confissões, obtidas por tortura durante os interrogatórios, não tinham qualquer valor. Esta investigação rigorosa acabou por conduzir à captura da maior parte dos verdadeiros responsáveis, que foram julgados e condenados a penas de prisão maior em 1939. Os pormenores do atentado e do processo só foram conhecidos após a publicação dos dados fornecidos por Emílio Santana, já depois de 1974.
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0: São 4 horas.
1: 20 graus.
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0: 5 horas.
1: 19 graus.
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1: 19 graus.
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0: São 6 horas.
1: 20 graus.
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0: 20 graus.
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1: 22 graus.
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0: São 8 horas.
1: 23 graus.
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1: 23 graus.
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0: 9 horas.
1: 25 graus.
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11: Cá está a edição 682 do Clube Megahertz.
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11: Sou eu mesmo, é verdade, cá estamos para mais uma edição. Vão daqui os meus calorosos cumprimentos diretamente para esse lado do rádio, ou do telemóvel, ou do PC, onde quer que estejas ligado à rádio de todos os sucessos. Vou oferecer-te cerca de 120 minutos de ótimas propostas musicais, para além de algumas recordações nos espaços Discos Perdidos, Clube Mega 10 Anos, estes na segunda parte, e também o Pão do Dia. O Carlos Cunha traz-nos hoje os Queen para recordar ainda nesta primeira parte. Para já, vamos lá então arrancar musicalmente. Para abrir, escolhi hoje a Rita Santos, a artista de 22 anos, natural de Águeda, tem vindo a afirmar-se na música através de uma escrita íntima e emocional, onde transforma experiências pessoais em canções que criam ligação com quem as ouve. Rita está de volta com um novo single que assinala uma nova direção artística na sua carreira, uma direção sem tantos círculos e tantos V's, precisamente o título deste novo trabalho. Bem-vindo ao Clube Megahertz, fica à vontade.

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1: Depois da estreia a sol com De Cura para Medo e do lançamento de Perdi o Amor, Rita Santos inicia 2026 com Anestesia, um projeto com forte componente audiovisual que marca um novo capítulo na sua identidade artística. Agora, dá continuidade a esse percurso com este Vez, single que nasceu na ideia de andar em círculos à volta de alguém, de voltar sempre ao mesmo lugar, à mesma pessoa, mesmo quando tudo parece dizer para seguir em frente.

Oficial. O britânico Sam Smith regressa com My Guy, o primeiro single de Hazel Eyes, o seu muito aguardado quinto álbum de estúdio, com edição prevista para 21 de agosto.

0: antecipação do álbum Hazel Eyes, esta My Guy é uma sentida ode à cidade de Nova York, que Sam Smith considera hoje casa. Trata-se de um conto de fadas moderno sobre amor correspondido, explorando temas como a vulnerabilidade emocional, a liberdade artística e a autorreflexão.
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0: O artista revelação, compositor, produtor e multi-instrumentista norte-americano Mark Amber está de regresso com um novo tema. Trata-se deste These Are The Days.

0: este These Are The Days foi escrito por Mark Ambor como um lembrete para viver o presente e valorizar as pessoas que realmente fazem a diferença na sua vida. Numa altura em que se sente desanimado com acontecimentos fora do seu controle, o artista norte-americano espera que a canção inspire os ouvintes a focarem-se no lado positivo, a manterem a esperança e a aproveitarem cada momento.
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0: A estrela internacional Ina dá as boas-vindas ao verão com...

Morenito, um novo single repleto de ritmos latinos, energia contagiante e espírito festivo. A artista romena, uma das vozes de maior sucesso na música pop e dance em todo o mundo, apresenta uma canção feita para ser a banda sonora da estação, no meio de dias intermináveis, noites de festa e momentos inesperados.

0: Soraya Tavares lançou esta semana este Tecimanchi, o seu mais recente single. Depois de um conjunto de canções que retratam um período de transformação pessoal, Tecimanchi surge como um momento de libertação. Com influências afro, R&B, pop, a canção celebra o prazer de viver o presente, dançar sem olhar para o relógio e deixar que a noite dure até ao nascer do sol. Entre o português e o crioulo, Tecimanchi, expressão que remete para até amanhecer, transforma-se num refrão que convida a esquecer o peso dos dias e a abraçar o momento.
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0: A cantora e compositora nomeada para os Grammys, Gracie Abrams, lança Look at My Life, o segundo single do seu terceiro álbum de estúdio, Daughter from High.

0: escrita e produzida em parceria com Aaron Dessner, colaborador de longa data de Gracie Abrams. Este Look at My Life, que dá nome à próxima tour da artista norte-americana, aprofunda a sonoridade intimista e confessional que se tornou imagem de marca de Abrams, antecipando uma nova fase mais intensa e emocional.
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0: A luso-espanhola Blanca Pereira, nos palcos e nos discos é Rumia, está de regresso com Baby If You'd Have Me, o primeiro tema inédito desde o lançamento do seu segundo álbum, Old Enough to Save Myself, editado em abril do ano passado. Um disco que marcou uma nova etapa na carreira da artista e impulsionou uma digressão internacional que passou por Portugal, Espanha, Alemanha, Japão e

0: Assente num universo pop emocionalmente intenso, este Baby If You Have Me explora a obsessão, o desejo e a projeção emocional sobre alguém desconhecido. Produzida pela própria Rumia, juntamente com Dennis Granan e Ed Is Dead, músico e produtor espanhol, com uma forte ligação à cena eletrónica, a canção combina sintetizadores luminosos, texturas eletrónicas e uma tensão constante entre vulnerabilidade e impulso, traduzindo a vertigem de uma atração imediata e avassaladora.
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0: Avassaladora, vem agora o Carlos Cunha, traz mais um episódio do seu espaço, o Pão do Dia.
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3: Aqui ao Pão do Dia tinha que chegar o dia dos preconceitos, não é? Todos nós temos os nossos, uns mais, outros menos, uns mais graves, outros menos graves. Temos também é que fazer por contornar isso e não deixar que esses preconceitos prejudiquem os outros e a nós próprios. The Show Must Go On, dos Queen, é aquela música que eu costumo dizer dos canastrões, não é? Cabe bem em qualquer baile de finalistas, em qualquer despedida de solteiro, em qualquer festa de homenagem dos 50 anos ou dos 40 anos, não sei o quê. Há sempre assim, é uma música um pouco de cerimónia, não é? De momento em que se faz silêncio, quase como se fosse silêncio que se vai cantar o fado. Podia ser silêncio que se vai ouvir os Queen e The Show Must Go On. Aquela canção épica, não é? Uma canção também escrita quase ou muito perto do falecimento de Freddie Mercury e com uma mensagem fortíssima. The Show Must Go On é uma mensagem inspiradora para pós-Freddie Mercury, digamos assim. E cá está, vamos ouvir como se estivéssemos a ver um filho nosso entrar em palco no baile de finalistas ou a casar-se, a primeira dança, não é? O casamento, qualquer coisa assim, a entrada dos noivos. Dá para tudo. Queen, The Show Must Go.

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1: Foi mais um episódio do Espaço Pão do Dia. O Carlos Cunha deu destaque hoje aos britânicos Queen.
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1: Foi no passado dia 26 de junho que os Bandua lançaram Barquinho, novo single de antecipação de Bandua II, o segundo álbum da dupla formada por Bernardo Daddario e Edgar Valente, com edição prevista para o próximo mês de outubro.

0: depois de Flor do Rosário e da revariação de O Corpo é que Paga, os Bandua revelam este barquinho, uma canção construída a partir de uma imagem simples, uma pequena embarcação que se recusa a navegar sozinha. A partir desta ideia, o tema desenvolve uma reflexão sobre a comunidade, pertença, encontro e transformação, eixos centrais do novo álbum Bandua II, que estará nas bancas no próximo mês de outubro.
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0: Os norte-americanos Almost Monday apresentaram na segunda-feira, dia 29, Delicate, o mais recente avanço do novo álbum Thank God It's Almost Monday.

0: mantendo a energia característica dos Almost Monday, este Delicate reforça uma escrita mais narrativa e uma nova perspectiva na composição, assente num ritmo dançável e numa produção luminosa. A canção combina uma energia imediata com uma escrita marcada pela autoconsciência, explorando o contraste entre a confiança exterior e a vulnerabilidade interior.
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0: Quien te ve é um dos singles do fenómeno espanhol Rels B, também conhecido como Skinny Flack, lançado como parte do seu muito aguardado álbum A Nueva York, um disco que marca uma nova era visual e musical do artista. Após ter esgotado recintos históricos, como o Foro Sol, no México, e de se ter consolidado como um dos artistas espanhóis mais ouvidos do planeta, este projeto e este single, em específico, mostram um Rels B mais maduro, focado na internacionalização definitiva e em ditar as tendências da pop em espanhol para o verão de 2020.

0: Esta Una Casa en el Teide é uma colaboração que junta duas das mentes mais criativas e estimulantes do atual circuito alternativo e da nova pop espanhola, Gara Duran e Barbe. O Teide, imponente vulcão e o ponto mais alto de Espanha, situado na ilha de Tenerife, funciona aqui como o símbolo máximo de refúgio, isolamento e permanência. Nesta Una Casa en el Teide, os dois artistas encontram um ponto de equilíbrio perfeito, oferecendo uma das composições mais bonitas, íntimas e poéticas da música em espanhol neste ano.
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0: Os Relíquia lançaram em junho o segundo single original da sua carreira. Outra viagem sucede a Rosa de Santana e dá continuidade ao percurso de criação autoral iniciado pelo grupo alentejano no início deste ano.

0: Esta outra viagem retrata a história de uma pessoa que escolhe viver de forma livre, sem seguir caminhos previamente definidos. Segundo a banda, a personagem é guiada pelos sonhos e pelo coração, enfrentando a vida sem pressas e valorizando cada momento do percurso. É o novo single dos Relíquia, banda formada em Moura, no Alentejo, em 2024.
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0: O britânico Miles Smith lançou o seu álbum de estreia intitulado My Mess, My Heart, My Life, composto por 15 faixas que abordam emoções variadas como amor, alegria, medo, ansiedade e arrependimento, incluindo os temas My Mess, Stargazing, a colaboração com Niall Horan em Drive Safe e este Heaven.

0: segundo o que o próprio Miles Smith escreve acerca do novo álbum My Mess, My Heart, My Life, a vida é engraçada. Este álbum é tudo, é amor, ódio, alegria, medo, ansiedade, arrependimento, felicidade, euforia. São lágrimas de dor e lágrimas de alívio, é empolgação, é diversão, é tudo isso. Este Heaven é o símbolo de apresentação deste novo disco do artista britânico.
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0: Café da Rua 3 é o mais recente lançamento de Luís Ramos, que evoca a imagem de um café onde os amigos se reuniam, partilhavam histórias, sonhos e risos, criando um sentimento de pertença e nostalgia. O café simboliza um lugar de ligação genuína e de amizades duradouras, onde, mesmo perante a mudança, as memórias e o calor humano permanecem constantes. E olha, está na hora de tomar um café, por isso convido-te a fazer o mesmo durante esta curta pausa. O clube está de regresso já a seguir para reatar com a voz da Beatriz Abrunhosa. Fica ligado. No café.

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2: 26 graus.
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2: 26 graus.
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0: Estamos de volta.
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0: Ora bem, depois desta curta pausa, já cá estamos para a segunda de duas etapas do Clube Megahertz, número 682, desde 2013, a trazer-te o melhor da música. Nesta segunda, há recordações nos espaços Discos Perdidos e Clube Mega 10 Anos. Há também a habitual piada seca do dia e há, pois claro, boa música a reatar com Beatriz Abrunhosa. Dando continuidade ao percurso focado na pop urbana e no R&B que tem vindo a consolidar, Vem Devagar é mais um dos singles lançados pela artista neste seu prolífico ano de 2026. Se em temas como Presa a Ti, a artista explorava a vertente mais melancólica e o apego emocional de uma relação instável, em Vem Devagar o registro transforma-se, trazendo uma lufada de ar fresco à sua discografia. Bem-vindo de volta ao Clube Megahertz.

0: Com esta Vem Devagar, Beatriz Abrunhosa prova que o seu repertório está perfeitamente alinhado com as grandes tendências da música urbana feita em Portugal, onde as barreiras entre a pop nacional, o R&B e os ritmos de raiz africana, como o Afro Swing ou a Kizomba, são cada vez mais fluídas. Este single solidifica o seu espaço como uma das promessas mais consistentes no panorama da nova música de expressão portuguesa.
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0: Os sul-coreanos Stray Kids acabam de lançar Run It, single que antecipa o próximo álbum da banda, de título This and That. A faixa, produzida pelos Trick Rasha, fala sobre perseverança, ambição e conquista, e em 7 horas de lançamento o respectivo vídeo já ultrapassava os 4,1 milhões de visualizações no YouTube.

0: 18 anos desde o single de estreia, os Stray Kids acumularam uma série de feitos sem precedentes. Chegaram ao topo da Billboard 200 8 vezes consecutivas e tornaram-se o primeiro grupo a estrear-se em primeiro lugar com as suas primeiras 6 entradas na tabela. Um recorde absoluto na história do chart. Este Run It é o lançamento mais recente da banda sul-coreana.
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0: Patrona é o mais recente single da superestrela global Becky G, lançado na sexta-feira, 26 de junho, através da RCA Records. Esta faixa não é apenas um lançamento isolado, pois é o terceiro avanço oficial, após os temas EPA e Marathon, para anunciar o seu muito aguardado quinto álbum de estúdio, intitulado

0: A norte-americana Raven Lane está a preparar o lançamento do seu terceiro álbum de estúdio, Blue Island, no dia 27 de agosto, via Atlantic Records. Após apresentar os singles Reputation, com a participação de Dominic Fike, Bobby e Handel, a artista revela agora esta inédita Saturday Night, apostando numa sonoridade eletrónica com influência do funk dos anos 80, grooves nostálgicos e uma atmosfera que remete a alguns trabalhos dos Blood Orange.
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0: Kelsea Ballerini e Marshmello lançaram no final do mês de junho Another Drink, uma faixa animada e vibrante que aponta diretamente para o estatuto de hit de verão, com a sua letra divertida e batida contagiante.

0: A letra deste Another Drink aborda as consequências de um coração partido, mas não de uma forma chorosa e melancólica. Em vez disso, Kelsea Ballerini transforma a narrativa em algo mais festivo, focando-se em deixar o passado para trás e escolher uma noite de diversão em vez de se afundar em devaneios.
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0: Eu Aceito é um tema recente do cantor, compositor e produtor português JV, nome artístico de Juvencio Vitorino. Conhecido por ser um dos nomes mais consistentes e carismáticos da pop urbana nacional, JV traz nesta canção toda a sua bagagem romântica.

0: Com uma carreira consolidada por hits que marcaram a última década, como Amor é Cego, Deixa o Mundo Falar ou Malandro, JV continua com este Eu Aceito a demonstrar a sua capacidade única de escrever refrões ostra, aqueles que se colam à cabeça, e de interpretar com uma sensibilidade vocal que cria uma empatia imediata com o ouvinte. É mais um passo firme no seu percurso como um dos embaixadores dos ritmos afro-latinos e urbanos em Portugal.
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0: Caramel é mais um single recente do cantor, compositor e produtor venezuelano Danny Ocean, que tem vindo a marcar o ritmo da pop latina global em 2026. Fiel ao seu estilo único, o artista de Caracas entrega neste tema uma sonoridade fresca, doce e contagiante, perfeita para o ambiente de verão. E daqui vai um abraço de solidariedade para

0: Atualmente em digressão pela Europa, felizmente Danny Ocean não foi afetado diretamente pelos terremotos no seu país. Este ano o artista venezuelano consolidou-se não só como um criador de hits, mas também como um dos compositores mais influentes da música latina contemporânea, sabendo como ninguém criar refrões que se tornam virais nas plataformas digitais de forma orgânica. Este Caramel é mais uma prova da sua consistência em entregar canções com uma vibração positiva e altamente viciante.
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0: Agora tenho o terceiro episódio do espaço Discos Perdidos, onde ao longo do abecedário vamos abordar um disco perdido da música portuguesa, duas bandas ou artistas por cada letra.
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3: Está no ar a rúbrica Discos Perdidos.
2: Letra B.
3: João Ribeiro e Manuel Paulo juntam-se em 1965 e são provavelmente os responsáveis pelo primeiro capítulo de uma das bandas mais duradouras do rock português. Já na década de 70 inicia a segunda fase do projeto, ainda com João Ribeiro no baixo e com Rui Pipas na guitarra, Mário Ceia na bateria e José Diogo na voz, cantando em inglês. Gravam o primeiro EP sob a chancela da editora Tecla. A chamada para o serviço militar e a imigração dita o fim desta segunda fase da banda. Já depois do 25 de Abril, João Ramiro, que havia entrado na banda em 1972, reforma o grupo convidando Jorge Casanova, Luís Borges, Tó Leal e Lena Águas, mais tarde conhecida por Lena d'Água, que abandona passados 6 anos. Entretanto, é lançado o segundo disco, o single Somos o Mar, com o tema Jardim Terra no lado B. Em 1981 é editado o terceiro e último single com os temas Blue Jeans e Magia, numa fase em que o grupo se encontra já moribundo. O disco perdido de hoje, data de 1978, é o single Somos o Mar, pelo grupo Beatniks.
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1: Foi o terceiro episódio dos Discos Perdidos, hoje com a primeira letra B do grupo Beatniks. Para a semana temos a segunda letra B, serão sempre duas bandas diferentes, por cada uma das 26 letras.
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1: Joana Oliveira apresentou nesta quarta-feira, dia 30, Relembra, um tema que transmite uma mensagem poderosa envolvida na ternura da sua voz. A canção aborda a perda, seja qual for a sua natureza, e a forma como cada pessoa enfrenta esse momento, incentivando a preservar as boas memórias e a encontrar luz, mesmo nas situações mais difíceis.

0: toque de modernidade, Joana Oliveira alia neste Relembra a guitarra acústica e uma produção desafiante, criando uma identidade musical própria. Este novo single surge na sequência de outros lançamentos que destacaram a cantautora portuguesa, como Juro, Vem Cá e Sexto Sentido.
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0: Mergulhando no lado mais melancólico, obscuro e introspectivo do circuito indie alternativo, My Body Isn't Ready é o single mais recente de Sombre, o projeto artístico e alter ego do artista norte-americano Shane Michael Booz, entregando assim mais uma peça de profunda crueza emocional.

0: Sombra estabeleceu-se como uma das vozes de referência para uma geração que encontra conforto em canções confessionais e tristes, partilhando o mesmo espaço harmonioso de artistas como Novo Amor, Phoebe Bridges ou Cigarettes After Sex. Este My Body Isn't Ready consolida o seu talento em transformar a dor e a vulnerabilidade mais puras em peças de arte sonoras que tocam profundamente quem passa por momentos de dúvida e isolamento.
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0: Watch It Burn é o mais recente trabalho de Katy Perry, lançado no final do passado mês de junho. O tema marca uma fase de grande maturidade e reinvenção para a estrela norte-americana, que aqui se afasta da pop açucarada e ultracolorida dos seus primeiros anos para abraçar uma sonoridade mais dramática, teatral e imponente.

Fiel à estética que consagrou, Isabel La Rosa, nas plataformas digitais, como o TikTok, onde somou centenas de milhões de audições com êxitos como I'm Yours ou Favorite, a artista norte-americana de ascendência cubana entrega mais uma peça central do seu universo sonoro e visual com este American Wedding.

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1: 5 da tarde é o título do single da autoria dos artistas portugueses Brutab e Twito. A faixa, que conta com produção, mistura e masterização de Saint Bento, tem conquistado destaque nas principais plataformas de streaming e playlists de hip-hop em Portugal.
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0: Brutab e Twitter inserem-se numa vaga crescente de produtores e músicos independentes que estão a redefinir a música nas plataformas digitais. Longe dos holofotes da pop comercial massiva, esta 5 da tarde encontra o seu público de forma orgânica em playlists dedicadas a ambientes descontraídos como o chill, o lo-fi ou o modern jazz, provando que o hip-hop continua a ser dos veículos mais potentes para criar ligações e definir estados de espírito no dia-a-dia.
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0: Agora vamos recordar o tema que abriu o Clube Megahertz há 10 anos.
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0: No dia 2 de julho de 2016 foi transmitida a emissão número 172 do Clube e neste dia decidi abrir a emissão com Bocados de Mim, uma das faixas do álbum de 2010, As Vidas dos Outros, do Anakin.
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0: Bocados de Mim, uma das faixas do álbum As Vidas dos Outros, do Zanaquim, foi o tema de abertura da emissão 172 do Clube Megahertz, transmitida a 2 de julho de 2016.
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0: Estamos assim na ponta final desta edição 682 do Clube, agora tenho a habitual piada seca do dia.
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3: Estou sim, boa tarde, pastelaria Bom Bolo, posso ser útil?
4: Boa tarde, tem pastelinhos de nata quentinhos?
3: Está com muita sorte, acabaram mesmo agora de sair.
4: Oh, então e quando é que voltam?
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0: Aí está a piada seca do dia com os pastelinhos que saíram mesmo agora. E não voltam. E não voltam, pois claro.
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0: José Cid desvendou há poucos dias a canção Magia, o terceiro avanço do álbum Jovem aos 80, que será editado em setembro deste ano. Magia é rock puro e duro, mas com uma sonoridade intemporal que conquista ouvintes de todas as gerações. Com mais de 50 anos, o tema surpreende pela sua atualidade, autenticidade e energia genuinamente roqueira. E é com esta energia do artista bairradino que termino hoje o Clube Megahertz. Já sabes que podes procurar-nos nas redes sociais para voltar a ouvir, ou então liga-te de hoje a 8 dias neste horário e na rádio de todos os sucessos para uma nova emissão. Fica bem, tenha uma excelente semana.

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0: 29 graus.
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0: 29 graus.
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1: 30 graus. 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

0: Peraí. Faz a direita, vamos fazer direito.
1: Tá chegando a galera aí, ó.
0: Olha aí, Esculeba.
1: Chega aí.
2: Olha aí, rapaziada.
1: Aí, mano.

0: É meio-dia. 31 graus.
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1: 31 graus. 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

0: São 13 horas.
1: 32 graus.
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0: São 14 horas.
1: 33 graus.
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13: 4 de julho, 1937. Atentado contra Salazar. Na manhã deste dia, António de Oliveira Salazar dirigiu-se, como era seu hábito aos domingos, à capela da casa de um amigo, na Avenida Barbosa do Bocais, em Lisboa, para assistir à missa. Eram 10h20 quando o automóvel parou. Assim que Salazar saiu, ocorreu uma violenta explosão que deixou uma enorme cratera, partiu vidros e causou danos materiais nas redondezas. Tratou-se de um atentado à bomba, mas ninguém ficou ferido. Salazar apenas teve de sacudir a poeira do casaco e não deixou de assistir à missa. Com aparente indiferença, terá afirmado que, como fiquei vivo, terei de continuar a trabalhar. O atentado foi planeado e executado por um grupo ligado à oposição política na clandestinidade. Silvino Ferreira, Fernando Tavares e Mídio Santana foram alguns dos implicados. A operação obrigou a um trabalho meticuloso de compilação de informações, planificação e coordenação. O explosivo foi colocado no coletor da rede de esgotos, com ignição controlada a partir da Avenida 5 de Outubro. Houve, porém, um erro na avaliação das dimensões do engenho que levou a que todo o impacto da explosão fosse projetado no sentido oposto ao pretendido. Salazar escapou, portanto, a uma morte certa por uma questão de centímetros. As autoridades encadearam imediatamente uma operação para capturar os autores do atentado. A 22 de agosto, os jornais noticiaram a captura de 5 homens alegadamente ao serviço de uma conspiração preparada em Moscovo que confessaram a autoria do atentado. Porém, a investigação conduzida pelo comandante da Polícia de Segurança Pública revelou uma realidade diferente. Não houve qualquer conspiração comunista e as confissões, obtidas por tortura durante os interrogatórios, não tinham qualquer valor. Esta investigação rigorosa acabou por conduzir à captura da maior parte dos verdadeiros responsáveis, que foram julgados e condenados a penas de prisão maior em 1939. Os pormenores do atentado e do processo só foram conhecidos após a publicação dos dados fornecidos por Emílio Santana, já depois de 1974.
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1: 34 graus.
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0: 15 horas.
1: 34 graus.
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Olá, é o Top 10 Super Kizomba que já se faz ouvir no seu rádio os grandes sucessos do momento e seu respectivo escalonamento para escutar no decurso desta hora. DJ Snobia com um gajo duro tem sido líder nas duas últimas semanas, mas nesta verifica-se que a agonia de Leila Zarina cai para fora da tabela. Era número 8 e sai na companhia de Denis Graça em única, com um grande trambolhão a partir da 6ª posição. Vamos então à nova lista.

Na dança de Capalifa, tema que já foi Powerplay, oitavo posto, era número 9, Ricky Boy, por ti. E agora vamos recordar o Semba Doce Mucubal de Livong, número 1, há um ano atrás, tornando na altura Amar Outra Vez de Anselmo Ralph, que foi líder durante largas semanas.

0: hoje em tempo de Mundial, isso faz-se refletir no Top 10 Super Kizomba desta semana, tal como na semana anterior. Era número 10 e a maior subida até à 7ª posição. Sonho do ano no apoio à seleção dos Tubarões Jesus de Cabo Verde, com uma carreira meritória no Campeonato do Mundo deste ano, interpretado por Gama, Andois e Maisa. Sexto posto era número 7, a final de Beto Dias continua a subir. Quem não subiu nesta semana, interrompeu e estacionou na 5ª posição, foi Badocha em Te Amo.
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4: Número 4.

0: Produtor e DJ Sete Além nesta vida, da segunda para a quarta posição. E no terceiro posto, o tema que era número 4, Semba, claro, de Ivan Alexei, apesar dos apesares. Um dos temas mais antigos na lista com 8 semanas de permanência é agora vice-líder, bom sinal, de Nelson Freitas. Era número 3, pausa na contagem para ouvirmos o Power Play desta semana. Mabé de Jordânia e depois... A tempo de número 1 no Top 10 Super Kizomba está quase a fazer-se ouvir. Aumentem o volume do vosso rádio.
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0: vamos trazer até à nossa cabine na próxima edição, que será de pista de dança, o DJ Adilson Mendes com o mix As Melhores de Nelson Freitas, que não podem perder. Obrigado e continuação de um super fim de semana.
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7: 34 graus.
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0: São 16 horas.
1: 34 graus.
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1: 34 graus. 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

0: São 17 horas.
1: 33 graus.
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1: 33 graus. 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

0: São 18 horas.
1: 32 graus.
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11: Olá a todos, bem-vindos ao programa Tuga Mix. Temos aqui hoje, portanto, uma pessoa que tem mais de 3 décadas de carreira, portanto, é Inês Santos. É uma das vozes mais versáteis da música portuguesa. O seu percurso artístico começou ainda na infância, como solista do coro dos Pequenos Cantores de Coimbra, tendo posteriormente estudado violoncelo e canto no Conservatório de Coimbra. Eu ia adiantar aqui um pouco mais a conversa, mas é melhor nós falarmos. Não sabia esta parte, que tanto aprendeste também a tocar violoncelo. Esta parte não tive hipótese ainda de saber.
12: Em primeiro lugar, olá a todos os ouvintes que estão neste momento a ouvir esta entrevista. Tenho muito gosto em estar aqui convosco. Sim, eu comecei a cantar muito, muito nova, aos 3 anos. Eu já cantava.
11: Sim.
12: E ingressei aos 9 no Coro dos Pequenos Cantores e logo de seguida eu quis muito ir aprender música, ou seja, apostar e investir na minha formação musical. Mas quando nós somos muito novos, a mudança de voz ainda não foi feita e nós não podemos começar a cantar canto lírico.
11: Exato.
12: Portanto, eu tive mesmo que escolher outro instrumento, até ter idade para começar a estudar canto lírico, e escolhi o violoncelo porque o violoncelo é um dos instrumentos mais semelhantes, mais parecidos à voz humana.
11: Isto, estou a olhar para ti e parece que 30 anos parece que foi ontem. Não sei
12: é
11: se
12: verdade.
11: Tu tens essa noção.
12: É, eu também sinto, sinto que foi ontem, mas por outro lado também sinto que já lá vai realmente muito tempo. Já fiz muita
11: experiência.
12: Coisa, muita coisa diferente, sim. Já fiz tudo. Quer dizer, acho que ainda há mais coisas para fazer.
11: Podes dar aqui um breve resumo, nem sequer vou estar aqui a falar, mas pronto, é chuva de estrelas, não é? A gente tem que falar sempre sobre a Chuva de Estrelas.
12: Sim, a Chuva de Estrelas acaba por marcar, portanto eu já tinha estudado, já fazia atuações, nomeadamente com o coro. A primeira viagem que fiz para fora do continente foi para a Madeira com o Coro dos Pequenos Cantores, enquanto a minha família foi para Paris, disseram, queres ir para Paris connosco?
11: Ah, ok, ficaste.
12: Ou queres ir para a Madeira com o coro? E o que é que eu escolhi? Ir para a Madeira com o coro, claro. Pronto. Passámos uma semana inteira com o coro e, portanto, a minha família deixou-me abdicar desta viagem em família para ir seguir aquilo que eu realmente amo, que é cantar. E depois a Chuva, 5 anos mais tarde, quando eu tinha 15, foi aquela oportunidade de mostrar ao grande público. Na altura a televisão tinha uma força que não tem hoje em dia, não é?
11: Não havia tanta concorrência.
12: Não havia tanta concorrência, havia muito menos canais e as pessoas paravam para assistir. Hoje em dia é tudo muito rápido, é tudo muito rápido. Portanto, as pessoas paravam para assistir. Aliás, eu estou-me a lembrar, enquanto digo isto, estou-me a lembrar que eu parava para assistir a todos os festivais da canção. Sim. E fazia uma tabela, fazia um concurso fazia uma espécie de jogo com os meus irmãos, em que tínhamos uma tabela, atribuíamos pontuação para depois ver quem é que tinha a pontuação mais parecida com o jurado no final dos concursos. Portanto, nós parávamos em família para ver televisão e, portanto, a Chuva teve um impacto muito, muito grande, e depois o facto de eu ter rapado o cabelo também foi algo que marcou muito. E pronto, a partir daí comecei a cantar profissionalmente, com 15, sim.
11: Exato. Tu já, que idade é que tinhas quando começaste pela música? Sentámos agora a falar aqui das suas estrelas.
12: Eu comecei a cantar aos 9 com o coro e lá está, já fazíamos atuações por todo o país, nomeadamente fizemos um espetáculo em homenagem ao Zeca Afonso no Teatro Gil Vicente em Coimbra, em que éramos cerca de 300 vozes em palco, e isso foi quando eu tinha uns 10 anos e foi uma noite que me marcou para sempre, primeiro pelo repertório do Zeca e pela força do Zeca Afonso. Exato. E depois porque realmente trabalhar em conjunto com tantas outras vozes foi absolutamente emocionante, e portanto eu já estava habituada a atuar ao vivo. Depois do Chuva de Estrelas, mesmo antes do Chuva, eu criei um grupo que se chamava Alter Ego, um grupo de música acústica, um bocadinho música de câmara, digamos assim, não era bem clássico, mas havia ali uma mistura, os instrumentos eram muito clássicos, violino, violoncelo, viola de arco.
11: Sim.
12: E depois então, Chuva de Estrelas, e a partir daí foi fazer tudo um pouco.
11: Depois avançamos um pouco, são 3 anos mais tarde, se eu pudesse abraçar. Portanto,
12: se eu te pudesse abraçar, sim. Falou no José Cid há pouco, aqui em
11: off. É verdade.
12: O José Cid foi quem me convidou para ir ao Festival da Canção. Eu já tinha sido convidada 2 vezes nos anos anteriores e recusei porque eu não me identificava com aquelas canções. Portanto, eu faço sempre tudo muito, muito só aquilo que me fala ao coração. E portanto, se as canções não me diziam nada, eu decidi não aceitar os convites, e quando o José Cid me apresentou aquela canção, Se Eu Te Pudesse Abraçar, eu disse imediatamente que sim. E ganhámos com unanimidade, foi espetacular.
11: Exatamente. Tens depois, portanto, álbuns Segredos dos Deuses, Leva-me e Sal. Sempre em português, é interessante.
12: Sempre em português. E o quarto álbum, do qual também iremos falar com certeza mais à frente, também será totalmente em português.
11: Totalmente em português.
12: Eu tenho uma exceção no disco anterior, que é o Sal, tenho uma canção que eu canto em crioulo.
11: Okay.
12: De resto, todos os meus discos são 100% em português.
11: Só em português.
12: Sim. Essa é a minha pátria, é aí que eu me sinto verdadeiramente bem. E é aí também, através da nossa língua, que eu consigo expressar-me da melhor forma. E, portanto, para mim, só faz sentido assim.
11: Só faz sentido em português. Mesmo sendo nova, já tinhas, assim, algumas ideias do que é que gostarias de cantar? Ou, eventualmente, começaste pelo coro, portanto, e foi...
12: Nunca tive ideia nenhuma. Eu não planeio rigorosamente nada. E penso que isso talvez não tenha trabalhado a meu favor, mas de facto eu só faço as coisas com que me identifico, e portanto sempre patei a minha carreira muito por uma certa espontaneidade. Sim. Eu no coro aprendi a cantar desde George Gershwin, com o Summertime, a Cole Porter, a Espirituais Negros, a Ave Maria de Schubert, portanto era muito eclético, e foi isso que pautou sempre a minha carreira e o meu trabalho. Eu canto de tudo. Sempre gostei de cantar tudo, apesar de depois as gravações em discos foram sempre em português, mas realmente o meu repertório enquanto cantora freelancer, porque eu tenho sido uma cantora freelancer até agora, tem sido cantar um pouco de tudo. Portanto, eu gosto muito disso e gosto muito. Eu fiz também um programa na TV que era A Tua Cara Não É Estranha, em que eu tinha que encarnar e imitar outros personagens, um bocadinho indo ao início, onde imitei Sinéad O'Connor. Sim. E eu adorava esse desafio, adorava. Eu imitei The Cure e imitei a Maria Callas. Portanto, foi muito giro. Eu gosto muito desse.

0: Pois, era isso que eu estava aqui a tentar ver enquanto estava a ouvir. Portanto, tu, por exemplo, destacaste por teatro musical, ópera. Não sabia. Como, graças a esta entrevista, eu fui ver alguns vídeos teus e eu realmente és versátil, porque há aqui, não é?
1: Sim.
0: Vários pontos, mas que consegues conjugar. E em relação à ópera, tinhas umas vozes, uma voz bastante,
1: Sou
0: não é?
1: mezzo-soprano, sou
0: Pois.
1: mezzo-soprano. As sopranos é que vão mesmo lá acima, mas
0: Sim.
1: sim, sou mezzo-soprano e foi no Coro dos Pequenos Cantores que eu descobri isso. Aliás, eu primeiro, o maestro colocou-me na parte dos contraltos e eu
0: Ok.
1: fugia sempre para o meio, me juntava sem ele saber. Eu juntava-me às minhas colegas sopranos e mezzo-sopranos. Portanto, eu
0: Sim. Sim.
1: estava ali sempre
0: A
1: no
0: tua
1: meio.
0: voz ficava ali equilibrada entre um e outro, e
1: Assim no
0: calhava
1: meio.
0: aquela que tu não
1: E eu sem ele
0: querias.
1: saber, ia sempre para a ponta para
0: Sim.
1: poder cantar as tessituras mais agudas. Sim,
0: Exato.
1: e eu, aliás, sempre tive muita tendência a cantar um bocadinho em tons mais agudos. Mas sim, sou mezzo-soprano. Mezzo-soprano significa que não chega aquelas coloraturas de uma Montserrat Caballé, por exemplo,
0: Sim,
1: mas
0: exato.
1: é o que é, nasci assim.
0: Interessante também que tem aqui, estás aqui a falar do Filipe Laferri, que já tem 80 anos, não é? Fez, acho que foi 80
1: Sim,
0: anos que fez este
1: ele
0: ano.
1: parece que não envelhece.
0: Pois não.
1: É.
0: Eu estive com ele há 2 ou 3 meses e fiquei aí, porque ele tem portanto, um musical que já passou várias vezes, e portanto, bastantes vezes, e por acaso fui lá.

0: Fiz em 2010 o Fado História de um Povo, portanto aí cantava fado. Mais uma vez, venho dos anos 30 para o fado, para o canto lírico. Eu fiz uma ópera em Toronto, fui protagonista de uma ópera em Toronto, que se chamava Pedro e Inês, para a qual fui nomeada para um prémio de melhor protagonista numa ópera. Não ganhei, infelizmente, mas acho que ser nomeada já foi muito
1: Mas
0: bom.
1: participar, pois, participar em
0: Sim, eles,
1: Toronto.
0: a companhia de ópera veio a Portugal fazer um casting e eles procuravam alguém que cantasse fado, mas que também conseguisse cantar lírico. E
1: Lírico.
0: como essa era precisamente a minha formação, escolheram, felizmente, e eu fiz o papel de Inês, que é a minha Inês de Coimbra. Eu sou de Coimbra, a história de Inês, de Pedro Inês, é de Coimbra. E também fala sobre a imigração, que começou em Toronto há 72 anos, 73, na altura da ditadura, obviamente. E, portanto, foi uma experiência absolutamente fantástica trabalhar no Canadá. E já lá tinha estado antes, precisamente, com o José Cida, cantar para as comunidades portuguesas no
1: Também.
0: 10 de junho. Sim. Portanto, estive no 10 de junho, no verão, com o José Cida e com os Santos Educadores e por aí fora. E depois estive a viver um inverno, em que tínhamos que, antes de ir para o ensaio, eu tinha que tirar a neve toda do caminho de casa, da entrada de casa, pôr sal e depois então ir para o ensaio, porque a neve tinha uma altura
1: Obviamente
0: gigante.
1: estás a falar de Toronto.
0: Toronto, sim,
1: Não é?
0: Toronto.
1: Pois,
0: Toronto.
1: o tempo, não
0: Sim,
1: é?
0: Toronto.
1: O
0: Sim,
1: tempo
0: mas acho
1: é.
0: que Montreal é muito pior, pelo que me dizem. Portanto, eu
1: Sim.
0: até tive sorte. Menos 30 não é mau de todo.
1: Menos 30. Olha,
0: Menos
1: eu já
0: 25, menos 30.
1: percorri, é o mapa dos Estados Unidos e depois
0: Sim.
1: temos, percorri assim na horizontal, tanto do lado de, sim, de, tanto aí do lado do
0: Sim. Sim.
1: Canadá.
0: Gostei
1: Não,
0: muito de trabalhar no
1: estava tanto
0: Canadá.
1: frio, não me recordo ter apanhado tanto frio, mas menos 30.
0: Eu apanhei muito frio mesmo.
1: Foi bastante frio. Mas tiveste a oportunidade, não sei se foi aí a primeira vez, se calhar não, de conhecer o público, os imigrantes, por exemplo.
0: Eu cantei em Créteil, em Paris, cantei também depois na Torre Eiffel, também em Paris, para as comunidades portuguesas, e cantei em Toronto em 98, portanto foi muito antes da ópera. Eu cantei em Toronto em 98 com os Decid e depois voltei 11 anos mais tarde para fazer a ópera.
1: A fazer
0: E
1: a obra.
0: a ópera não foi para a comunidade portuguesa, a ópera foi mesmo para a comunidade da música clássica de Toronto.
1: Sim.
0: Tanto é que o prémio para o qual foi nomeado é um prémio muito específico da ópera, da música clássica, da música lírica em Toronto.
1: Sim.
0: É o Dora Award.
1: Dora Award. Será que
0: Dora
1: é.
0: Movie.
1: Olha,
0: Dora.
1: diz isto,
0: Qualquer
1: desculpa.
0: coisa. Dora May. Qualquer coisa Award.
1: Pois, o que eu tenho aqui é realmente Dora Award.
0: Já foi há um
1: Não vou dizer
0: tempo.
1: mais nada. Se não pois.
0: Já foi há um tempo, sim.
1: Opa, eu sei falar inglês, eu estive nos Estados Unidos, mas
0: I
1: pronto.
0: can
1: Mas está
0: imagine.
1: aqui Dora Award, está bom assim.

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0: Olha, por falar nisso, por exemplo, eu tive, não foi há muito tempo, há o IPMA, que é o International
1: Sim.
0: Portuguese Music Awards.
1: Sim.
0: Eu acho que é concorrer, se não me engano, isso. Já tentaste,
1: Não,
0: sabes
1: eu vou
0: algo
1: concorrer
0: sobre
1: com
0: isso?
1: estas canções. Vou concorrer com estas canções,
0: Vais?
1: definitivamente. Vou.
0: Ah!
1: Aliás, o meu produtor, Marito Marques, que é de Arganil e vive em Toronto,
0: Sim.
1: é um mega baterista, ganhou este ano um Grammy Award.
0: Sim.
1: Ele já ganhou um IPMA e eu
0: Ok.
1: quero, com estas canções, portanto, tenho que me candidatar ou concorrer para o ano que vem, porque elas vão ser editadas em 2026,
0: Exato.
1: portanto, será para o IPMA de 2027.
0: Exato.
1: Mas
0: É que
1: sim, tenho que
0: aquilo
1: ter.
0: é como se fossem os Globos de Ouro, mas para as
1: Sim.
0: comunidades, a nível geral, ao fim e ao cabo, não é só para os Estados Unidos, mas é como se fossem os Globos de Ouro. E aquilo.
1: Sim, mas antes de concorrer, o importante é agora fazer chegar a canção a toda a
0: A
1: gente.
0: toda a gente.
1: Esta canção, o Tranças, é uma canção que tem um refrão super orelhudo, basta ouvir uma vez
0: Sim.
1: para apanhar. E é
0: Sim.
1: uma canção muito portuguesa, tem um refrão muito, muito, muito minhoto. A canção fala sobre a minha avó Emília do Minho. É uma
0: Ok.
1: canção muito minhota, muito alegre, muito fácil de apanhar e de dançar. É uma chula, mas com uma abordagem um bocadinho mais moderna. Portanto, é preciso agora que as pessoas conheçam as canções e depois então vamos aos concursos. Vamos aos
0: Exatamente, exatamente.
1: prémios.
0: Como
1: Sim.
0: tinhas dito há pouco, portanto, enviaste uma música, portanto, a música. São várias músicas, não é? Portanto, isto é para criares um álbum, segundo
1: Sim,
0: me
1: o álbum
0: parece,
1: está a
0: não é?
1: ser
0: Já tens
1: feito,
0: para aí umas
1: sim.
0: 7 ou 8, se não me engano, não é?
1: Não,
0: E é
1: eu
0: daquele
1: lancei o
0: álbum que eu estou a
1: álbum.
0: pensar, eu não sei.
1: Lancei o Tranças, dia 4 de junho.
0: Ok. Então, se calhar,
1: O
0: outro
1: Romaria
0: álbum.
1: sai dia 20 de junho. Romaria. O Tranças tem letra e música de Fernando Tordo.
0: Ok.
1: O Romaria tem letra e música de José Rebola, que é um músico de Coimbra, dos Anakin, do Estaca Zero. Tem muitos músicos. Nessa canção tem muitos músicos da zona de Coimbra. E
0: Sim.
1: depois em setembro vem uma nova canção.

0: Sai o álbum.
1: Sim.
0: O estilo de música varia um pouco, ou como é que está a ser criada?
1: Dentro do álbum?
0: Sim,
1: Dentro do
0: dentro do
1: top
0: álbum,
1: álbum?
0: sim.
1: Sem dúvida alguma. Sem dúvida alguma. A base de todos eles serão os cordofones portugueses. Portanto, o mote é trazer os cordofones portugueses que normalmente são utilizados em folclore e em música popular, trazê-los para novos ambientes musicais, porque eles têm toda a capacidade de o fazer. São ambientes muito versáteis, que dá perfeitamente para, através de uma abordagem diferente, trazê-los para outros ambientes. Portanto, o Tranças é uma chula que tem aqui uma mistura também de viola portuguesa, breguesa, portanto, cordofone português, com a bansuri indiana. Portanto, é uma mistura. E é uma chula com uma abordagem um bocadinho diferente. O Romaria é a minha viagem pessoal. Enquanto artista, enquanto pessoa, de alguém que passou a grande parte da infância no Norte, nasceu em Coimbra, inspirou-se em Coimbra, estudou no conservatório, cantou fado Coimbra, já na altura, em 90 e tal, eu cantava fado e canção de Coimbra, vou voltar a cantar um fado de Coimbra, e depois vim para Lisboa, e a partir de Lisboa fui percorrer o mundo nestas minhas experiências todas que eu já tive. E então esse álbum vai refletir muito isso.
0: Muito
1: O
0: isso.
1: álbum, a canção que vai ser em setembro, vai ter viola campaniça de uma forma que provavelmente nunca terão ouvido. E mais não digo.
0: E mais não disse.
1: Mais não digo.
0: Olha, aproveita. Normalmente é
1: Vou
0: no
1: ter
0: final. Redes sociais, tanto os contactos para
1: Já estamos a
0: poderem te
1: terminar?
0: seguir. Não, não estamos, mas podemos,
1: Ah,
0: se
1: está bem.
0: quiseres, dar
1: Sim,
0: aqui
1: vou. Ok.
0: alguma dica, por exemplo.
1: Entretanto,
0: Tens vídeos? Tens algum vídeo, por exemplo?
1: esta canção da qual vos falava do Alentejo vai ter a participação do Tozé Bexiga, que vive em Évora. Quando eu o convidei, ele disse que sabia exatamente qual era o ambiente que a canção tinha, porque ele é daí, é da Raia. Aliás, ele tem um projeto que se chama Raia, precisamente, Raiano. E portanto, e nesta canção Tranças tem o Omiri, Vasco Ribeiro Casais, conhecido como Omiri. É um multi-instrumentista que também traz uma nova roupagem para a música popular e o folclore. E poderão estar sempre a par de todas essas minhas novidades através do meu Instagram, Inês Santos Oficial. Facebook é igual, aliás, o Facebook não é igual, o Facebook é Inês Santos Cantora. Portanto, Inês Santos Oficial ou Inês Santos Cantora. Eu vou colocando sempre as novidades. Tenho os links para escutarem as canções no Spotify ou em qualquer outra plataforma digital, claro, aquela que for da vossa
0: Claro, claro.
1: preferência. Se gostarem da canção, por favor, guardem a canção nas vossas playlists, nas vossas bibliotecas, é muitíssimo importante. Podem seguir também o meu perfil do Spotify, Inês Santos Oficial. E está um vídeo lindíssimo, um videoclipe muito bonito, ou um teledisco, como se diz em Portugal. No YouTube, do Tranças, que tem a participação de quatro avós da associação A Avó Veio Trabalhar, que é uma associação que faz um trabalho muitíssimo importante no combate ao idadismo e ao isolamento em idade sénior. E, portanto, elas vieram passar uma tarde maravilhosa comigo a uma aldeia onde gravámos o videoclipe, que está disponível no YouTube, em Inês Santos Oficial.
0: Sim, esse trabalho deve ter sido enriquecedor, não é?
1: Foi muito, muito giro, eu continuo a tratá-las por
0: Andamos
1: avós.
0: sempre na correria e quando
1: Sim.
0: temos essa oportunidade de estar com eles.
1: Sim, sem dúvida. Eu infelizmente já não tenho nenhum avô vivo
0: Sim.
1: e foram uma fonte, sem dúvida alguma, uma fonte de inspiração e de amor e que eu vou guardar para sempre aqui num cantinho muito especial do meu coração. E portanto, ter esse mimo de outras avós que não são as minhas, mas que me trataram como se fosse, foi uma tarde mesmo muito bonita e ficou registado num videoclipe, portanto, ficou registado para sempre. E elas também vão poder contar aos netos e agir, é isso, é muito bonito.

0: Tu, quando eras pequena, já pensavas que era isto que querias seguir ou calhou acontecer? Virás
1: Não,
0: para a
1: eu
0: música?
1: desde os 3 anos que dizia que queria ser cantora. Eu nunca disse que quer ser enfermeira ou médico ou aquelas
0: Sim.
1: coisas que as crianças querem ser, astronauta,
0: Pois.
1: bombeiro. Nunca disse. Eu sempre
0: Nada.
1: disse eu quero
0: Sim.
1: ser cantora. Eu tenho aqui um poema em casa escrito pelo meu avô Domingo, avô Machado, eu sou Inês Machado,
0: Ok.
1: em que diz que aos 3 anos eu já cantava e dançava junto dele e que um dia haveria de ser a alegria da família. Não sei se sou, mas pelo menos tento. De qualquer modo, a nossa família é muito alegre, porque uma família do Minho, muito numerosa como é a nossa, nós somos 29 primos direitos, fazemos um fim de semana de primos, só de primos, em todos os meses de julho de cada ano, e somos mais de 50. E é uma cacofonia.
0: Epá, isso é, não é? Conseguir, até antes de
1: Sim.
0: começar, não é? Esse encontro, conseguir
1: Sim.
0: reunir a malta toda,
1: Sim.
0: deve ser, não
1: Sim.
0: é?
1: Nós fazemos questão de guardar aquele fim de semana, que sabemos sempre qual é, e
0: Sim.
1: juntamos mais 50 primos.
0: Olha, oh Inês, dou-te aqui uma dica que ninguém nos estava a ouvir. Começa a cobrar bilhetes, cantas duas ou três músicas para o resto da família ouvir.
1: Ai, coitados. Eles já me ajudam muito, nós ajudamos muito uns aos outros.
0: Claro, sim, exato. O que é que teve na cabeça se rapares o cabelo naquela altura? Não pensaste? Quem é que te disse para rapares o cabelo? O que é que aconteceu?
1: Eu antes de ir à chuva não cortava nem 1 cm. A minha mãe estava sempre a dizer: tens que ir cortar as pontas ao cabeleireiro. Eu estava naquela fase da adolescência que nós somos muito vaidosos e queremos muito que toda a gente nos aceite e tal. Eu tinha uns óculos muito grandes e tinha o cabelo muito, muito comprido. E fui à audição do Chuva de Estrelas e o Fernando Martins, que era o produtor musical do programa e que é ainda hoje em dia um produtor musical de muitos programas de televisão. Disse-me, perguntou de lá da bancada dos jurados que eles tinham para as audições, quem é que vai cantar Sinéad O'Connor? E eu, detrás dos meus óculos, disse, sou eu. E ele disse, então vais rapar o cabelo. E eu disse, eu não tinha pensado nisso.
0: Pois.
1: Mas olha, é uma boa ideia. E ele, não, eu estava a brincar. E eu disse, não, eu acho que é uma excelente ideia. E a minha mãe, que também é assim, pronto, é minhota, pelo 90, pensou, olha, realmente é uma boa ideia. E assim foi.
0: E assim foi.
1: Assim foi. Eles
0: Choraste
1: raparam-me.
0: muito? Choraste muito?
1: Não me lembro, não me
0: Sim.
1: lembro. Eu penso que sim, mas foi mais daquela emoção, daquele choque, não é? Daquela emoção. Não foi com pena, foi. Era tudo muito emocionante, não é? Para uma miúda de
0: Sim, era tudo
1: Coimbra,
0: junto, não é?
1: Salvador.
0: Porque não era
1: Era
0: só
1: tudo, era
0: cortar o
1: tudo. Era
0: cabelo,
1: tudo
0: era
1: junto.
0: tudo que estava
1: Sim.
0: envolvido, não é?
1: Sim. Toda aquela
0: Portanto, é
1: experiência,
0: isso.
1: sim.
0: Quando é que foi a primeira experiência que viste que o público começava a falar contigo, a meter-se contigo, por te conhecerem?
1: Nós gravámos o Chuva de Estrelas em julho de 94,
0: Ok.
1: só que o programa só foi transmitido em outubro de 94. Eu passei todo um verão de lenço na cabeça por causa do calor,
0: Ah, sim,
1: com
0: claro.
1: medo de queimar, porque eu sou muito branca, então eu estava sempre de lenço. Aliás, eu hoje em dia continuo a usar lenço, é uma coisa que ficou. E ninguém me vinha falar em Coimbra, as pessoas que já me conheciam vinham de cabelo rapado. E não me abordavam, tinha medo que eu estivesse doente, e era
0: Algo,
1: um tabu muito
0: pois.
1: grande.
0: Sim.
1: Só quando depois, em outubro, o programa foi emitido, é que logo no dia a seguir foi a loucura, porque era impossível eu passar na rua sem as pessoas perceberem que era eu por causa do cabelo rapado. Não havia
0: Coisa.
1: muitas crianças, muitas jovens de cabelo rapado na rua. Então era muito fácil perceber que aquela menina de cabelo rapado seria eu. E
0: Sim. Eras tu.
1: era, eu tenho um amigo que ainda hoje fala, um dia fomos à Baixa em Coimbra e que nós não conseguimos mesmo dar um passo, mesmo, com autógrafos e abordagens. Estive a comentar com a minha sobrinha que tive algumas pessoas que começaram a seguir-me e a perseguir-me de forma um bocadinho doentia também, portanto houve tudo,
0: As pessoas às vezes não
1: mas
0: pensam na realidade, não é? Às vezes não pensam
1: não,
0: e é que pode acontecer
1: não, mas
0: isso, pois.
1: foi, houve algumas
0: Pois.
1: situações que
0: Eu
1: tivemos
0: percebo o que estás a dizer,
1: com
0: pode
1: as quais
0: acontecer uma coisa
1: tivemos que
0: dessas.
1: lidar.
0: Sim.
1: Mas sim, a partir do momento em que apareceu a primeira eliminatória foi. E durante muito tempo eu mantive o cabelo comprido, curto, até porque fizemos uma turnê do Chuva de Estrelas, eu também fui ao Festival da Canção com o cabelo curto.
0: Ok.
1: Hoje em dia as pessoas ainda dizem que me conhecem pela minha voz, ou pelo meu tom de pele, ou pela cor dos olhos, mas sobretudo a voz, portanto, com a voz é difícil eu.
0: Ainda tens afeições daquela imagem que as pessoas têm do Chuva de Estrelas, portanto, ainda tens
1: Não,
0: já
1: as pessoas
0: as
1: continuam a perguntar
0: afeições.
1: se eu sou a carequinha do Chuva de Estrelas, sim.
0: Já não rapavas o cabelo.
1: Eu
0: Eu
1: rapei o cabelo lá,
0: não sei
1: eu
0: se
1: rapei o
0: deves
1: cabelo
0: ir.
1: na pandemia.
0: Foi?
1: Rapei a mim mesma.
0: Foi?
1: Sim, porque eu sempre quis, eu sempre disse, um dia rapo o cabelo, rapo porque, pronto, só
0: Pronto,
1: para experienciar
0: dá-me na.
1: isto novamente.
0: Sim.
1: E na pandemia nós estávamos todos meio malucos, não é? Meio perdidos,
0: Sem
1: meio.
0: saber o que fazer ali,
1: E
0: tudo
1: então
0: aquilo
1: eu
0: é.
1: decidi, olha, vou rapar o
0: Já
1: cabelo,
0: disse.
1: depois pintei de todas as cores, andei a divertir-me basicamente, porque também
0: Ok.
1: não havia muito mais para fazer e, portanto,
0: Pois.
1: rapei. Eu durante a pandemia rapei o cabelo a mim própria, sim. Foi
0: Utilizaste as
1: giro.
0: tecnologias para poderes fazer alguma coisa em casa enquanto houve a pandemia,
1: Eu
0: em
1: fiz
0: relação à
1: alguns
0: música?
1: vídeos. Não, não, na altura não. Aliás, eu estive a fazer televisão, tive essa sorte. Eu estive a fazer alguns programas com a TVI, nomeadamente o All Together Now, que era aquele programa que tinha 100 jurados,
0: Sim.
1: e fiz. Eu ainda fui trabalhando, durante a pandemia tive alguma sorte, sim. E eu também, tecnologias não é muito a minha praia, claro que agora tenho que passar a fazer parte da minha vida, porque hoje em dia um artista sem tecnologias
0: Faz falta
1: não
0: no
1: existe.
0: promo hoje em dia. Infelizmente existe
1: Sim.
0: esta forma de poder publicar a
1: Sim. E portanto,
0: informação, não é?
1: sim, claro que hoje em dia faz parte da minha vida, mas na altura não era uma coisa que eu usasse muito.
0: Sim,
1: Ainda fiz
0: exatamente.
1: vários vídeos a cantar várias coisas, mas por
0: Sim.
1: diversão, só maquilhava e imitava como se fosse um Chuva de Estrelas lá em casa.
0: Já tem aqui o alerta, mas ainda temos tempo.
1: Eu tenho outra entrevista a seguir, mas não é já.
0: Tens? Vê lá.
1: Tenho, pode ir.
0: É?
1: Não é já, não é já, não é já.
0: Não? Ok.
1: Odiar de Coimbra.
0: O que é que achas que mudaste desde o início de carreira até este momento? Em relação à música, a tua forma de ser também? O que é que achas que mudou? Claro
1: Eu
0: que
1: acho que a essência.
0: são muitos anos, não é?
1: Sim, a essência é a mesma, exatamente a mesma. A paixão pela música, fazer só aquilo em que acredito, não deixar que o exterior me force a fazer coisas com as quais eu não me identifico. Por outro lado, também percebi que não, nem tudo são rosas, e isso também faz
0: Pois,
1: parte da vida,
0: pois.
1: faz parte da vida, e é bom
0: Essa
1: nós
0: deve ter sido a
1: percebermos.
0: mais difícil, não é? Que era
1: Sim,
0: qualquer
1: foi
0: musical,
1: difícil porque
0: obviamente,
1: uma
0: não é?
1: miúda inocente com um grande sonho que teve ali aquela oportunidade,
0: Que
1: depois percebeu
0: boom, não é?
1: que as coisas não são bem. E também foi difícil lidar com isso, porque como falávamos, eu na altura saí à rua e não conseguia andar quase. E começar daí e
0: Ok.
1: depois voltar a uma certa normalidade é um bocadinho complicado para a
0: Pois.
1: cabeça de uma jovem. Mas
0: Exato.
1: hoje, nada que hoje em dia não tenha
0: Pois.
1: já
0: Mas hoje
1: já
0: já
1: não saiba
0: consegues
1: lidar.
0: lidar com a normalidade. Já não,
1: Ah, sim,
0: obviamente que a
1: completamente.
0: euforia é normal e é bom ver, existir euforia, não é? Mas já consegues ali controlar as, não é emoções, mas perceber o que é que, onde é que devemos
1: Sim,
0: pensar.
1: eu tenho os pés muito assentes na terra. Eu não acho que vai tudo ser uma maravilha. Sei que tenho que fazer por isso, tenho que ser eu a batalhar. Ninguém vai batalhar por mim. Portanto, sou eu que o faço sempre. Depois, claro, as pessoas vão se identificando e vão se juntando, mas a base de força e de luta tem que partir sempre de mim. Se ela não existir, vai ser bem complicado. E eu, por vezes, retiro-me um bocadinho também. Eu aprendi também lá está. A não forçar as coisas, a não fazer coisas. Eu não gravava há 10 anos, simplesmente porque não quis. Fiz outras coisas, eu faço outras coisas, tenho outra profissão e, portanto, vou gerindo muito bem todos os momentos e os momentos que também preciso me recolher um pouco. E agora sim estou pronta para partilhar música e para celebrar com as pessoas estas canções, nomeadamente estas duas, o Romaria e o Tranças, que são muito festivas e são muito para o exterior, para o convite à celebração e à festa. Portanto, estou
0: Sim.
1: pronta. Agora estou pronta para isso.
0: Essas duas músicas transmitem alguma mensagem que queiras
1: O
0: aqui explicar?
1: Tranças fala precisamente disso que estávamos a falar, que é acreditar, chegamos sempre lá.
0: Ok.
1: Oh ai, oh vida, quem te ama sempre alcança. Escrito pelo Fernando Tordo. Oh ai, oh vida, quem te ama sempre alcança. Ou seja, a canção é uma homenagem à minha avó que já cá não está, mas o que fica são as memórias que ela me deixou no meu coração e os seus ensinamentos. E que se eu sempre acreditar, vou sempre chegar onde quero. Não posso é deixar de acreditar e de lutar. E portanto, essa é a mensagem do Tranças. E depois a mensagem do Romaria também não é muito diferente, porque o Romaria diz: todas as vidas são uma Romaria, às vezes sem santuário para se poder rezar. Ou seja, todas as vidas têm uma imensidão de caminhos. Às vezes estamos mais em cima, outras mais em baixo, mas com fé e com luta e com força nós vamos seguindo o caminho. Ele vai também. Quando eu comecei a fazer este disco, eu não sabia o que é que o disco ia ser. E as coisas foram surgindo. O Fernando Tordo surgiu o José Rebola, surgiu o Mário Tomorques, que ganhou um Grammy, surgiu o engenheiro de som que está a misturar e masterizar o disco, que é o Eli Kadar, que trabalhou com o Herbie Hancock, com o Seal, com o Tracy Chapman, já ganhou 4 Grammys. Portanto, foram coisas que foram
0: Ótimo.
1: acontecendo. Portanto, o que é preciso é ir e acreditar. E a partir daí tudo acontece.

0: Ora, para aí mais ou menos uns 3 minutinhos. Tu continuas a morar perto de Coimbra, penso eu, não
1: Ah,
0: é?
1: não, eu vivo em Lisboa, não, não.
0: Lisboa, já
1: Eu vivo
0: estás.
1: em Lisboa
0: Ok.
1: desde mais ou menos 97. Há 30 anos que eu vivo em Lisboa, sim.
0: Ok.
1: Eu
0: Como
1: sou
0: é que.
1: de Coimbra. Eu sou de Coimbra, Coimbra Centro.
0: Sim.
1: Vivo em Lisboa há 30 anos. Desde que comecei a cantar assim, eu acabei o liceu e depois vim.
0: Sim. Como é que achas que está Coimbra neste momento? Ao fim destes anos todos?
1: Coimbra está, a nível cultural, muito melhor do que esteve aí durante uns tempos. Hoje em dia há muita coisa a acontecer em Coimbra, está muito vibrante, muitos artistas, muitos tipos musicais, muitos coros, muita gente a juntar-se e a criar coisas que são muito, que me dão muita motivação e também eu fiz força para que este disco acontecesse muito a partir de Coimbra. Por isso é que tenho o José Rebola, tenho o Luís Pedro Madeira, tenho o Pedro Damasceno, dos Diabo 7, da Brigada Vitor Jara, o
0: Ok.
1: Marido que é de Arganil. Eu também quis muito ir beber a essa fonte, que é a minha fonte. Foi aí que eu nasci, onde vivi até aos 18 anos. Portanto, para mim
0: Sim.
1: fazia sentido que Coimbra estivesse muito presente neste disco, que Coimbra, a nível cultural, está. A abertura do Convenção Francisco enquanto teatro ajudou muito e estão a acontecer muitas coisas a nível comunitário também em Coimbra que dão aqui um novo alento à cidade, porque a cidade andou ali um bocadinho adormecida durante um tempo.
0: Mas já conseguiste atuar em Coimbra, por acaso? Estou aqui
1: Sim,
0: curioso, já?
1: ainda é. O ano passado estive nas festas da cidade de Coimbra, sim.
0: Ótimo.
1: Não é? No Jardim da Sereia, sim. Este ano não
0: Ótimo.
1: é. Este verão não é um verão de concertos, é um verão de promoção do álbum.
0: Sim.
1: Claro que pode haver uma apresentação
0: Uma ou
1: aqui
0: outra.
1: e ali,
0: Sim.
1: mas o foco dos concertos não é para agora, é para um bocadinho mais tarde, porque eu preciso apresentar as canções às pessoas, naturalmente.
0: Ok.
1: Mas sim, eu estive nas festas da cidade de Coimbra e no Convento de São Francisco também, a cantar Fado de Coimbra, lá está. Que faço questão de trazer para a minha música, para o meu disco, apesar dos mais velhos dizerem que só os homens devem cantar Fado Coimbra, eu não concordo e
0: Não,
1: portanto vou cantar um Fado Coimbra que
0: pois,
1: eu um fado que eu amo desde muito, muito nova e
0: sim,
1: portanto faço questão de ter Coimbra
0: pois
1: também no.
0: é que eu agora, e graças à nossa entrevista, portanto, conheci o teu historial todo, não é? Não
1: Sim.
0: conseguimos conhecer a vida toda das pessoas,
1: Claro.
0: mas fica-se na dúvida. Quando ouvi estas músicas mais recentes, eu assim, bom, um dia tenho que ouvir a Inês Santos a cantar a fado, não é? Que é logo, foi a primeira coisa que me veio assim.
1: O meu
0: Mas
1: pai,
0: depois
1: meu
0: vejo-te
1: pai.
0: cantar com aquela voz, com aqueles sons tão elevados, que eu já não sei o que é que.
1: Mas o
0: Não é?
1: Fado Coimbra. Eu canto fado, de Lisboa canto algumas coisas. Mas aliás, o meu disco anterior tem fados.
0: Sim.
1: Mas o Fado Coimbra é cantado de uma forma que é mais. É uma serenata, não é? Exige mesmo ao cantor projetar a voz de uma forma diferente.
0: Sim. Sim.
1: Portanto, o facto de ser da minha formação ser canto lírico, neste caso só me ajuda.
0: Só ajuda, pois é isso,
1: Vamos
0: é
1: ver,
0: isso.
1: vamos ver.
0: Agora
1: Ainda bem.
0: mais ou menos um minuto. Agora a antena é tua, está bem?
1: Então, em primeiro lugar, agradecer mais uma vez por este tempo de antena consigo, Luís, e com todos os que nos estão a ouvir pelo mundo fora. Esta canção também é para vós, não é só para os portugueses que estão em Portugal, é para todos os portugueses que, ao ouvirem as minhas canções, se vão identificar e que vão viajar, nomeadamente o Romaria é também a minha viagem pessoal pelo Minho, Coimbra, Lisboa, e portanto as pessoas que vão ouvir estas músicas vão com certeza viajar de volta para as suas casas em Portugal. Portanto, a música também é para a diáspora, obviamente, naturalmente, eu não faço música só para X ou para Y. Convido-os a todos a ouvir, a seguir o meu perfil no Spotify, Inês Santos Oficial, onde poderão ouvir o Tranças, o Romaria, que já saiu. Também, o segundo single e todo o meu repertório para trás. Estão lá três álbuns para trás também. O meu Instagram é Inês Santos Oficial e o meu Facebook Inês Santos Cantora, onde eu vou pondo sempre todas as coisas que vou fazendo, de concertos, de novas canções, de promoção. Portanto, se quiserem estar mais pertinho de mim, sigam-me nas redes sociais.
0: Eu aproveito, como estás-me a passar agora a bola, para agradecer por poder estar aqui, tanto a conversar.
1: Muito
0: Isto é uma
1: obrigada.
0: entrevista, mas conversar e quem nos está a
1: É
0: ouvir
1: muito bom
0: é
1: conversar.
0: ótimo, exato, é isso mesmo.
1: Ah.
0: Mas agora, apenas aí uns 30 segundinhos, o que é que tu gostas de fazer? Quem é Inês Santos, ao fim e ao cabo? O que é que tu gostas de fazer? Continuas sempre a pensar na música ou consegues-te libertar ou ler um romance? Não sei.
1: Ai, eu adoro ler. Eu estou a ler cinco livros neste momento, portanto vou saltando.
0: Ok.
1: Normalmente são de história. História pode ser de Portugal ou do mundo, mas normalmente são de história ou biografias ou por aí fora, estava a comentar com a minha sobrinha. Aliás, ela disse-me: Ainda há dias. Não sei se reparaste, mas já cantaste não sei quantas vezes no meio da rua. Portanto, a música está sempre presente. Eu muitas
0: Presente.
1: vezes vou cantar na rua e não me apercebo. Portanto, a música está sempre
0: Ok.
1: aqui,
0: Olha,
1: sim, aqui está.
0: Inês, o tempo está mesmo a acabar, peço
1: Ah,
0: desculpa. A
1: mas
0: gente com
1: sim, leio
0: certeza
1: muito, viajo,
0: que tens
1: fotografo,
0: aqui muita
1: sim.
0: coisa que dava para falarmos, com certeza.
1: Sim,
0: Fica pronto
1: sim.
0: a oportunidade. Está bem, Inês? Olha,
1: Muito
0: agradeço-te
1: obrigada,
0: imenso.
1: muito obrigada.
0: Ok?
1: Até breve, obrigada.
0: Tá, até breve. Tá, beijinhos,
1: Obrigada.
0: com licença.
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Chuva de amor.

0: 31 graus.
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1: 30 graus.
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0: 20 horas.
1: 29 graus.
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0: Olá, eu sou a Gisela João e estou convosco no programa Duplo Espaço.
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2: Aqui está o Duplo Espaço na sua rádio preferida, todas as semanas, 2 horas com grandes músicas em português, ainda as rubricas Psicologia para Todos com Marcelo Costa e Histórias Verdadeiras com o Rui Fonte nesta primeira parte da emissão, e na segunda hora não perca o Espaço Entrevista com o Audiopress Portugal e a Mafalda Ramos. Eu sou o Jorge Henriques e é um prazer enorme estar consigo. Avance com a primeira proposta musical, claro, a música em português.

A primeira proposta musical nesta emissão de hoje do Duplo Espaço aqui na sua rádio preferida. Já sabe que daqui a pouco vai poder ouvir a rubrica Psicologia para Todos com o Marcelo Costa e ainda Histórias Verdadeiras com o Rui Fonte. E na segunda parte não perca o Espaço Entrevista com a Mafalda Ramos e o Audiopress Portugal. São grandes entrevistas na segunda parte da emissão do Duplo Espaço. Para já, sobe a palco mais música em português.

Aproveito para mandar um abraço a todas as rádios que semanalmente levam até si o Duplo Espaço, sim, porque você é o principal motivo do nosso programa do Duplo Espaço com grandes músicas em português aqui na sua rádio preferida.

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4: verdadeiras. Rómulo Vasco da Gama de Carvalho. Nasceu em Lisboa a 24 de novembro de 1906 e morreu na mesma cidade, a 19 de fevereiro de 1997. Rómulo era químico, professor de Fisicoquímica do ensino secundário no Liceu Pedro Nunes e no Liceu Camões, era pedagogo, investigador de História da Ciência em Portugal, divulgador da ciência, mas também poeta, sob o pseudónimo de António Gedeão. António Gedeão jaz no jazigo dos escritores portugueses, no talhão dos artistas do Cemitério dos Prazeres em Lisboa, junto de outros vultos notáveis das letras portuguesas, como José Cardoso Pires ou Fernando Namora. Esta semana, com a letra G, vamos ler António Gedeão. Pedra Filosofal.

Eles não sabem que o sonho é uma constante da vida, tão concreta e definida como outra coisa qualquer. Como esta pedra cinzenta em que me sento e descanso, como este ribeiro manso em serenos sobressaltos, como estes pinheiros altos que em verde e ouro se agitam, como estas aves que gritam em bebedeiras de azul. Eles não sabem que o sonho é vinho, é espuma, é fermento, bichinho alacre e sedento, de focinho pontiagudo, que fuça através de tudo, num perpétuo movimento. Eles não sabem que o sonho é tela, é cor, é pincel, base, fuste, capitel, arco em ogiva, vitral, pináculo de catedral, contraponto, sinfonia, máscara grega, magia, que é retorta de alquimista, mapa do mundo distante, rosa dos ventos, infante, carabela quinhentista, que é cabo da boa esperança, ouro, canela, marfim, florete de espadachim, bastidor, passo de dança, columbina e arlequim, passarola voadora, para-raios, locomotiva, barco de proa festiva, alto-forno, geradora, cisão do átomo, radar, ultrassom, televisão, desembarque em foguetão na superfície lunar. Eles não sabem, nem sonham, que o sonho comanda a vida, que sempre que um homem sonha, o mundo pula e avança, como bola colorida entre as mãos de uma criança. António Gedeão, em movimento perpétuo.

0: Soneto. Não pode amor, por mais que as falas mude, exprimir quanto pesa ou quanto mede. Se acaso a comoção falar concede, é tão mesquinho o tom que o desilude. Busca no rosto a cor que mais o ajude, magoado parecer aos olhos pede, pois quando a fala a tudo mais excede, não pode ser amor, com tal virtude. Também eu das palavras me arreceio, também sofro do mal sem saber onde busco a expressão maior do meu anseio. E caso perde, o amor que a fala esconde, em verdade, em beleza, em doce, em lei, olha bem os meus olhos e responde. António Gedeão, em Poesias Completas. Poema do futuro. Conscientemente escrevo e consciente medito o meu destino. No declive do tempo os anos correm, deslizam como a água, até que um dia um possível leitor pega num livro e lê. Lê displicentemente. Por mero acaso, sem saber porquê, lê e sorri. Sorri da construção do verso que destoa no seu diferente ouvido. Sorri dos termos que o poeta usou, onde os fungos do tempo deixaram cheiro a mofo. E sorri, quase ri, do íntimo sentido, do latejar antigo daquele corpo imóvel, enxumado da vala do poema. Na história natural dos sentimentos, tudo se transformou. O amor tem outras falas, a dor, outras arestas, a esperança, outros disfarces, a raiva, outros desgares. Estendido sobre a página, exposto e descoberto, exemplar curioso de um mundo ultrapassado. É tudo quanto fica, é tudo quanto resta. Tudo quanto resta de um ser que, entre outros seres, vagueou sobre a terra. António Gedeão, em Poemas Póstumos. Fala do homem nascido. Chego à boca de cena e diz: venho da terra assombrada, do ventre da minha mãe. Não pretendo roubar nada nem fazer mal a ninguém. Só quero o que me é devido por me trazerem aqui, que eu nem sequer fui ouvido no ato de que nasci. Trago boca para comer e olhos para desejar. Com licença, quero passar. Tenho pressa de viver. Com licença, que a vida é água a correr. Venho do fundo do tempo, não tenho tempo a perder. Minha barca aparelhada solta o pano rumo ao norte. Meu desejo é passaporte para a fronteira fechada. Não há ventos que não prestem, nem marés que não convenham, nem forças que me molestem, correntes que me detenham. Quero eu e a natureza, que a natureza sou eu, e as forças da natureza nunca ninguém as venceu. Com licença, que a barca se fez ao mar. Não há poder que me vença, mesmo morto hei de passar. Com licença, com o rumo à estrela polar. António Gedeão, em Teatro do Mundo. Lágrima de preta. Encontrei uma preta que estava a chorar. Pedi-lhe uma lágrima para analisar. Recolhi a lágrima com todo o cuidado, num tubo de ensaio bem esterilizado. Olhei-a de um lado, do outro e de frente. Tinha um ar de gota muito transparente. Mandei vir os ácidos, as bases e os sais, as drogas usadas em casos que tais. Ensaiei a frio, experimentei o lume. De todas as vezes, deu-me o que é costume. Nem sinais de negro, nem vestígios de ódio. Água, quase tudo. E cloreto de sódio. António Gedeão.
1: E hoje fica por aqui a rubrica Histórias Verdadeiras com Rui Fonte.
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1: Prontinha para entrar, já está mais música em português em som nacional. Lá atrás ficou a rubrica Histórias Verdadeiras com o Rui Fonte. Vamos a isto.

0: Aí está a rubrica Psicologia para Todos com Marcelo Costa.
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2: Depressão, excesso de passado e escassez de futuro. A depressão é uma doença que, segundo dados da Direção-Geral de Saúde, afeta cerca de 7,9% da população. Este é um número preocupante, apenas estando atrás das perturbações da ansiedade. A depressão é considerada uma doença silenciosa e, como tal, o seu diagnóstico torna-se dificultado se a pessoa não procurar ajuda. O ouvinte deve estar atento aos seguintes sintomas: alterações de sono, perda ou aumento de apetite, alterações da cognição, lentificação ou agitação de movimentos, cansaço, fadiga, sentimentos de desvalorização pessoal e culpa, pensamentos sobre a morte, humor depressivo e falta de prazer nas atividades que antes via como prazerosas. Neste sentido, se o ouvinte estiver a passar por estes sintomas ou conhece alguém que eventualmente possa estar nessa situação, deve sinalizar o caso e procurar ajuda especializada. A perturbação depressiva afeta em maior número as mulheres, sendo que a mesma poderá iniciar-se em qualquer idade. Contudo, existe maior probabilidade de desenvolvimento de depressão durante a adolescência. Muito provavelmente deve-se aos desafios e crises específicos que são característicos desta faixa etária. É importante também, e aqui reside o perigo da depressão e o motivo da mesma ser silenciosa, não deixar evoluir a doença e procurar ajuda rapidamente, pois é característico os doentes de depressão apresentarem tentativas de suicídio e comportamentos para suicidas, que consequentemente fará com que a sua integridade física seja posta em causa. Para além disto, é igualmente importante saber distinguir corretamente a perturbação depressiva de sentimentos de tristeza e de isolamento social. Assim, o caro ouvinte deve procurar estar atento a todos os sinais desta doença. A depressão resulta de um excesso de passado e de uma falta considerável de futuro.
0: Marcelo Costa e a rubrica Psicologia para Todos.
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0: Aí está mais uma grande proposta musical nesta emissão do Duplo Espaço de hoje na sua rádio. Seja bem-vindo, é um prazer enorme estar consigo durante estas duas horas e poder-lhe oferecer a melhor música sempre em português. Aí está mais uma para ouvir bem alto. Aumente o volume do seu rádio.

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Não perca na segunda parte o espaço de entrevista com Mafalda Ramos. Ela vai nos trazer mais um convidado para a emissão de hoje. É o espaço Audiopress Portugal. É o final da primeira parte. Regresse comigo. Até já.

0: 26 graus.
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0: São 21 horas.
1: 26 graus.
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11: Seja bem-vindo à segunda parte do Duplo Espaço. Estão abertas as portas desta segunda hora.

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2: Cá estamos nós para a segunda e última parte da emissão de hoje do Duplo Espaço. É um prazer enorme estar consigo durante estas duas horas aqui na sua rádio preferida. Eu sou o Jorge Henriques e daqui a pouco, nesta segunda parte da emissão de hoje, convido a Mafalda Ramos para nos trazer o Audiopress de Portugal e, claro, o convidado para a emissão de hoje. Para já, aí está a primeira música em português na segunda parte do Duplo Espaço.

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2: Daqui a pouco no Barca Mafalda Ramos com o Odeo Press Portugal e, claro, o convidado para o dia de hoje na segunda parte do Duplo Espaço. Lá atrás e nesta segunda hora de emissão ficaram duas grandes propostas em português. É claro, é em português que passa por aqui a música no Duplo Espaço.

0: E agora vamos ao encontro da Mafalda Ramos no Espaço Entrevista, que nos traz mais um convidado. É o Audiopress Portugal.
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2: O Portugal dos descobrimentos é também muito baseado nas plantas, nos recursos florestais do planeta, das especiarias ao açúcar, à cana do açúcar e às tintureiras, das plantas com capacidade de tinturaria. Nós vivemos sempre ligados às plantas e Portugal tinha uma imensa sabedoria na área da botânica e da ecologia que fomos perdendo nos últimos anos e hoje em dia quase não se ensina botânica. Virámos as costas à floresta e à botânica. Mas continuamos a ser um país ligado à terra e aos recursos naturais. E podemos inverter este caminho com projetos como o que lhe vou apresentar, que acontece na Ilha Terceira, nos Açores. O projeto é de renaturalização de uma pastagem. Esta semana conversámos com o professor Eduardo Dias. Investiga desde os seus 20 anos. Tem 38 anos de investigação. É o diretor do Gabinete de Ecologia Vegetal e Aplicada da Universidade dos Açores. Há uma procura maior de produtos biológicos e Portugal continua a ter muito saber na agricultura biológica ou agricultura natural. Deveríamos ter passado esse conhecimento para os livros. Deveríamos ensinar às nossas crianças. Como nos vai explicar o professor Eduardo Dias em conversa exclusiva ao Áudio Press Portugal.
3: Portugal tem uma longa história da dita agricultura biológica. Tenho ideia de ter lido que quando os outros povos começaram a acordar para a agricultura biológica, nós já o fazíamos de forma natural.
4: Há aqui uma questão de timings. Toda a agricultura, até a Revolução Industrial, na fase avançada da Revolução Industrial, era na verdade a agricultura biológica, não é? Não havia adubos químicos, pesticidas e por aí fora, e portanto toda a agricultura era aquilo que hoje em dia pomposamente se vem a chamar agricultura biológica,
3: pronto.
4: Que não é mais do que fazer...
3: Aí não era uma questão de escolha, era assim,
4: é,
3: pronto.
4: Exatamente. E o que acontece é que enquanto os outros países, a Alemanha, por exemplo, e a Inglaterra, com a Revolução Industrial avançam rapidamente, então pós-guerra ainda mais, para uma agricultura intensificada baseada em agroquímicos, com a capacidade de produzir adubos e

0: depois da descoberta dos pesticidas e dos herbicidas e a intensificação da agricultura, Portugal, até porque tínhamos uma agricultura, na maioria dos casos, tirando o Alentejo, que tinha latifundiários, o resto do país era muito, quase agricultura de sobrevivência, agricultura familiar, manteve-se até muito tarde em Portugal com uma agricultura baseada na tradição e que é a utilização dos produtos naturais, dos adubos naturais, da reciclagem das matérias na horta e na casa, das galinhas abdicarem na cozinha e depois a passearem pela horta e a adubarem. Portanto, mantivemos isso até muito recentemente.
1: Era uma questão de necessidade, portanto.
0: Uma questão de necessidade, uma questão de evolução da cultura. Nós nisto, como em tudo, acordamos tarde, não é? Acordamos tarde para o romantismo, acordamos tarde para nos campos das artes e também aqui a chegada de uma agricultura mais industrial chegou relativamente tarde, aliás, verdadeiramente entrou em Portugal e teve o seu impacto em termos de organização do território e tudo mais, com a entrada de Portugal na União Europeia, porque até a entrada de Portugal na União Europeia, grande parte da agricultura, tirando casos pontuais de empresas, seguia processos tradicionais que a gente hoje em dia gosta de chamar da agricultura biológica.
1: E como chegámos tarde, acabámos por nos antecipar, se calhar é melhor ficarmos como estávamos, não é?
0: Sim, e entramos na onda, desta onda moderna da agricultura biológica. Mas eu lembro, por exemplo, que os meus sogros são do Ribatejo e os processos que eles me contam e que falamos da agricultura, para além da, obviamente, no caso dos Açores, são profundamente agricultura biológica e são eles profundos conhecedores das tradições e dos meios de uso da terra e das épocas em que se tem que lavrar e que se tem que colher e da relação das espécies e como combater as pragas utilizando o que hoje em dia a gente diz combate biológico, mas que na verdade é associações de espécies que minimizam o impacto das pragas. Tudo isso fazia parte da cultura dos povos até, enfim, uma geração atrás de mim, muito recentemente, era o normal, não era ensinado na escola, infelizmente, não a recuperámos para os nossos livros de ensinamento, tem-se vindo a perder progressivamente para uma nova agricultura biológica, agora aparentemente muito sofisticada, mas que na verdade uma geração atrás fazia-se como o dia-a-dia era a cultura dos povos, essa agricultura.
2: O projeto de renaturalização de uma pastagem arrancou há 8 anos na Ilha Terceira, nos Açores. Primeiro, foi retirada do uso da terra as sebes, as atividades agrícolas. E depois, então, arrancaram os trabalhos de renaturalização. Devolver as terras ao seu meio natural, por forma a tornar essas terras o mais próximo do que eram antes das atividades agrícolas. Mas o professor vai explicar-nos melhor como funciona a renaturalização de uma pastagem.
0: Nós nestes processos o que tentamos fazer é ver se conseguimos, não é saltar etapas, mas acelerar etapas. Por exemplo, para perceber o que eu quero dizer com isto, um dos trabalhos muito interessantes que nós fizemos e que deu os seus frutos, os seus resultados, nós sabemos que uma boa parte das espécies, das plantas, dos sistemas mais avançados, que é uma das partes mais avançadas deste processo, são transportadas por aves. Portanto, é na verdade os pássaros e os pombos que vão comer, por exemplo, a baga dos cedros e a baga dos louros e por aí fora, e depois, nos sítios onde vão cantando e marcando território e fazendo ninhos, vão largando as suas fezes, que têm sementes incluídas. E, portanto,
1: exatamente.
0: Elas germinam. Bom, nós fizemos poleiros artificiais, ou seja, nós construímos em determinadas zonas desta área, poleiros, são ramos secos, até experimentámos vários tipos de ramos, de árvores secas, de coisas feitas em madeira, com travos de madeira, experimentámos vários tipos de poleiros para que as aves se sentissem atraídas, confortáveis, a irem mais vezes cantar e mais vezes nidificar naquela zona e com isso acelerarem o processo, em vez de cair, vamos lá, uma semente por dia, ou em vez de cair 10 sementes viáveis por ano, pudessem cair 1000, ou pudessem cair 2000 sementes por ano viáveis, e portanto, em vez de nascer uma planta por ano, pudessem nascer 10 ou 20 plantas, 10 ou 20 árvores por ano, em vez de nascer só uma. Tivemos um êxito relativo, vimos isso acontecer, percebemos qual era o poleiro que melhor atraía as aves, percebemos que havia um aumento da chuva de sementes. Os timings é que ainda não conseguimos contar as novas árvores, porque o processo agora tem 5 anos, na altura quando foi fechada a tese tinha 3 anos, e portanto é ser demais para ver as consequências e tirar os resultados, mas sim, ou seja, conseguimos comprimir o tempo, vai? Conseguimos acelerar o processo que devia levar 30 a 40 anos a acontecer, num processo que ocorreu em 3, 5 anos do processo, e com isto, digamos, transformámos o que era uma sucessão natural numa renaturalização provocada por nós, não é? Controlada por nós.
1: Portanto, o projeto tem, arrancou há 8 anos e vai ter uma duração de mais quanto tempo?
0: Pois, supostamente, o projeto em si, enquanto nós pudermos e tivermos financiamento para trabalhar naquela zona, vamos continuar a fazer trabalhos, obviamente ajustados a cada fase, não é? Nós passamos agora à fase, digamos, de controlar ou, de certa maneira, reverter as pastagens. Neste momento, já praticamente naquela área, não há espaço que a gente diga isto é uma pastagem. Sim senhor, ainda há ervas, algumas delas ainda são ervas de forrageiras, portanto ervas que estavam lá para aumentar o gado, mas já há muito pouca, e grande parte dos espaços estão recuperados por espécies nativas, embora muitas delas sejam herbáceas ou sejam musgos, que estão a recuperar aquelas áreas. Vamos entrar numa nova fase, por agora, enfim, quando nós quisermos, quando tivermos a oportunidade, que é a entrada dos arbustos. Já começam em algumas zonas a entrar os primeiros arbustos, portanto, como dizia, é uma sucessão, um processo sucessional, em que há uma primeira fase em que substitui as ervas das pastagens por ervas nativas, depois há uma segunda fase que substitui as ervas por arbustos, e a pouco e pouco vamos substituindo os arbustos por árvores, até obter o objetivo final, que é a floresta, uma floresta encharcada que existiria na sua forma mais primitiva. E, portanto, nesta fase estamos na transição. Vamos passar a trabalhar nisso. E como digo, creio que o processo em si, pelo menos foi assim que nós entendemos e que fizemos os acordos, é irreversível. Ou seja, o processo termina quando, daqui a muitos anos, se calhar daqui a 80 anos ou daqui a 100 anos, se possa dizer isto está na sua forma máxima selvagem. E, portanto, não fazemos mais nada aqui, é simplesmente usufruir deste bem e dos serviços que ela nos presta. Até lá, enquanto existirem, provavelmente, isto já parece um bocadinho poesia, mas enquanto existirem investigadores, enquanto existirem financiamentos, enquanto existirem capacidade de trabalho...
1: Pois, o problema às vezes é mesmo o investimento, não é? O financiamento.
0: É verdade que sim. Os investigadores têm, em Portugal, têm esta missão dura, que é provar a quem investe financeiramente, em Portugal e em muitos outros sítios, provar a quem investe que vale a pena investir.
1: Muito bem, porque é um trabalho gigantesco, é um trabalho unânimo, de uma importância vital, é o caminho, não é? É o futuro e é esse tipo de paisagens que nós queremos percorrer nas nossas caminhadas, e eu penso que, tal como eu fiz-lhe esta pergunta, porque eu entrevisto muitas vezes cientistas, mas ligados às outras áreas da biologia humana, cientistas portugueses que estão espalhados pelo mundo, e eles já têm um financiamento mais privado do que propriamente estatal, e isto acaba por lhes dar um conforto para não estarem sempre a depender dos orçamentos do Estado e tudo mais, e dos governos, e então permite olhar para esse horizonte, não é, a longo prazo, e saber que isso vai ter continuidade, e acho que é o que é importante, né, no vosso projeto. Assegurar a continuidade.
0: É um bocadinho difícil porque a dimensão da maioria das empresas, estamos a falar, a EDA, por exemplo, é na verdade uma das maiores empresas dos Açores, haverá mais duas ou três, mas depois não há muito mais empresas que tenham, digamos, um superávit financeiro que lhes permita...
1: E os lusodescendentes que vão ouvir esta peça, podem, por livre iniciativa, entrar em contato com o professor e com a Universidade dos Açores e saber como é que podem apoiar este projeto?
0: Claro que sim, nunca me aconteceu, mas seria muito bem-vindo e de uma imensa alegria essa nova experiência.
1: E o que é que faz falta? O que é que poderia também seduzir as pessoas a juntarem-se ao projeto? Onde é que estão a sentir mais necessidades? O que é que poderia impulsionar e dar aí mais conforto ao projeto?
0: A ecologia de campo, portanto, estas áreas de trabalho de ecologia de campo vivem muito, na verdade, de mão de obra, portanto, vivem muito de investigadores. E eu julgo que a área mais interessante é, de facto, apoiar ou financiar bolsas de investigação que permitissem aos novos jovens não só desenvolverem a sua formação, como com o seu trabalho contribuírem para acelerar estes processos, para intervirem nestes processos.
2: Nos Açores, estão a renaturalizar os terrenos, num projeto enorme, inspirador, ambicioso e duradouro, porque pode levar até 100 anos. Fazem falta mais jovens, mais mão de obra, e quem quiser juntar-se ao projeto e apoiar ou financiar, pode fazê-lo. Entrar em contato com o professor Eduardo Dias, da Universidade dos Açores.
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9: Ponto final no espaço de entrevista desta semana no Duplo Espaço. Foi com a Mafalda Ramos e, claro, o Audiopress Portugal.
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9: Vamos em frente com mais música em português.

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1: É música, claro, em português, no Duplo Espaço, na emissão de hoje, na sua rádio preferida. Aproveita para nos mandar um mail para duplospaco2018@gmail.com.

0: Qual é que é o problema?
1: Não é nenhum. 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Comecei por dizer que não se passa nada. Voltaste a perguntar todas as vezes.
0: Não se passa nada, mas achas que há razões para tu estás a chorar.
1: Não, mas eu não posso chorar. 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

O tempo passa mesmo a correr e a conversa é com as cerejas. Já estamos quase a chegar ao final da emissão de hoje do Duplo Espaço, mas mais um pouco de música.

E pronto, ficamos por aqui na emissão de hoje do Duplo Espaço. Foi um prazer enorme estar consigo durante estas duas horas com grandes músicas em português. Passaram por aqui ainda as rubricas Psicologia para Todos com o Marcelo Costa e Histórias Verdadeiras com o Rui Fonte. E ainda nesta segunda parte da emissão passou por aqui a Mafalda Ramos com o seu Audio Press Portugal e, claro, o Espaço em Entrevista. Foi um prazer enorme estar consigo. Eu regresso na próxima semana. Façam-me um favor. Sejam felizes.

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0: 22 horas.
1: 24 graus.
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1: 23 graus.
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0: São 23 horas.
1: 23 graus.
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1: 22 graus.
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0: Zero horas. 22 graus.
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1: 21 graus.
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0: É uma hora.
1: 21 graus.
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